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O Rio Grande do Sul sofreu muitas perdas no mundo da musicalidade gaúcha. Para rememorarmos estes imortais, convidamos o maior repentista do sul do país para cantar aos cantadores do além.

Alô, meus amigos de todo o Brasil. Aqui está o Ademar Silva, novamente convidando vocês para que nos visitem para comer um churrasco gordo e tomar um chimarrão, amigo. Eu

0: Prezado amigo, estamos entregando em suas mãos mais uma importante obra do cancioneiro do Rio Grande do Sul. Sabemos quanto importante é para o gaúcho o culto de suas tradições e a preservação de sua história. Por isso mesmo, alguém tão próximo de nós e que tanto fez pela arte musical da região central do estado e um dos pioneiros intérpretes da música regional, não seria justo que deixássemos passar por esquecimento quem, por mais de 30 anos, pela manhã, à tarde e à noite, transmitia para almas e corações através do rádio alegrias, emoções e entretenimento. Portanto, para relembrar, aqui está o disco do Cerejinha, o Rodeio na Querência e outras lembranças.
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